0: Viagem não, de onde é mesmo Josito, meu Deus, é Ibaratama, se eu não me engano. Acho que é isso mesmo. E ele até manda aqui uma mensagem dizendo o seguinte, por escrito: se o Ancelotti quiser um lateral direito para a Copa, tem o Maírton do Fortaleza, é o nome. Só, é sua opinião, né, Josito? Há controvérsias. Mandar um abraço para todos aqueles que mandaram mensagem para a gente, o Eduardo Arruda, pro César Paz, Carlos Gomes, Rocco, o menininho, ô cababom. Meu amigo Valdo Mesquita, lá em Sobral também, ouvindo a gente, pro Nod de Nogueira, pro Nilo Facundo, lá em Itacima, ouvindo a gente também, pro meu amigo do peito, Edilson Alves, meu guru, Edilson Alves, do Chico Carlotto também, lá em Canindé, que já participou conosco, da Inês Cabral, do Eduardo Matos, todo esse pessoal bom, do Ivan Bezerra, do meu amigo Hugo Santiago, Ceará doente, e o outro aqui, Fortaleza, o Abelardo Joaquim, Lauriberto Braga, o meu amigo Kelber Carvalho, que também é tricolor. Alô, Kiko! Kiko lá na Calcaia, ele, o Popó, os dois são tricolores, a gente brinca muito durante toda a semana, né? Quando um time ganha do outro, aí é que a brincadeira é boa. Tá? Mandar um abraço aqui também, deixa eu ver quem mais aqui que eu não mandei ainda, rapaz. Fernando Freire, alô Fernando Freire, lá na sua mansão na Vajota. O Juarez Batista, que deve estar no interior comemorando o aniversário do meu amigo Rubens, Manuel Rubens, lá da Thaís Móveis. O Popó também, que é torcedor do Ferroviário, trabalha com a gente lá no Grupo Thaís. Deixa eu ver mais aqui, Fernando Freire, já falei. Meu amigo Wilton Oliveira, já deve estar no ar agora, começando agora. Já deve ter deixado de ouvir a gente. Mas tá certo. Bruno Balacó, beleza, Bruno. Você também é Pedra 90. Marconi Alves, alô Marconi Alves, torcedor do Fortaleza, é outro grande jornalista também de nomeada, como dizia aquele outro comentarista, viu? Que tem quase 100 anos.
1: Ninguém nem sabe quem é. Não.
0: Ele sabe quem é. Sabe, né? Eu tô falando assim, ele sabe quem é. Não é bom a gente dizer o nome de certas pessoas, não.
2: Tá inicial, vai.
0: Alô, meu amigo Mardônio Filho também, que tá curtindo a gente. Wilson Matos. Grande Wilson Matos. A Cristine Martins mandando um abraço para ela. Pro Daniel Silvio, pro Zé Mário, pro Sérgio Silva, pro Jota Lacerda, pro Fran Nogueira, para todo esse pessoal bom que curte a gente, né? Pro Jota Rodrigues também, pro Zé Dias Calado, que tá curtindo a gente, pro Luiz Alberto, pro Olavo Salles.
1: Isso é todo mundo que tá
0: escutando a gente? Rapaz, dizem que estão, né? Não sei. Eu não tenho aqui como provar, não, mas mandaram mensagem.
1: Deixa eu pegar a informação. Acho que foi o Nodes que falou em relação aos últimos jogos que o Fortaleza e Ceará e Fortaleza se enfrentaram numa Série B. O último foi em 2009, né? Em 2007, o Fortaleza ganhou
0: de Ceará. Foi o Nod, né, que trouxe
1: isso.
0: Isso.
1: Fortaleza, foram 6 jogos no total pela Série B, valendo pontos corridos, tá? Em 2007 foi 1-0 pro Fortaleza, o outro jogo foi 1-0 também pro Fortaleza. Em 2008, 1-0 pro Ceará. O outro jogo em 2008 foi 2-2, um empate. Em 2009 foi 0-0 o Ceará e Fortaleza, e depois o Ceará venceu por 1-0. Então são duas vitórias, dois empates e duas vitórias pra equipe do Fortaleza. Dois pra cada lado, né? São 6 jogos.
2: E nessa Série B o Ceará conseguiu acesso e o Fortaleza foi rebaixado.
1: Exato.
0: Eita, rapaz, eu vou dizer uma coisa. 1-0
3: gol do Mota.
0: Eu me lembro demais. E aí quem deve estar com muita saudade também de um jogador que fez gol hoje lá no Curitiba é o time do Fortaleza, né? Foi
1: o Breno Lopes, né?
0: O Breno foi um ou dois gols que ele fez hoje?
1: Eu acho que foi dois gols.
0: Tá passando, né? Tá passando ali,
1: jogou
0: ó.
1: Muito bem hoje, viu? Uma partidaça do Breno.
0: Pois é,
1: vem
0: rapaz.
1: Vem se destacando aí e ganhando mais ritmo de jogo aí na...
0: Alô, Carleto! Carleto é o nome dele. Como diz o Jurani, Carloto não. Carloto é o lado de Canindé, Carleto.
1: Não sei quem é.
0: É o Carleto, rapaz, da Seleção Brasileira. Ah, não é o nome dele?
1: Tá.
0: Não é Carleto, não?
1: Acho que é.
2: Eu lembrei do
1: Carleto. É o Ancelotti, ele fala Carleto, é?
0: É, Carleto. Ah. Carleto Lancelotti. Alô, Carletinho! Amarelinha neles, Carletinho, como diz o Jurani.
1: Inclusive, a resenha aqui no grupo tá grande, viu? Tá, que o Jurani disse que o Brasil não se classifica, não.
0: Olha, 14 horas e 6 minutinhos. Vamos ver se a gente fala um pouquinho sobre a seleção brasileira. Eu queria que algum de vocês aqui, o Aguiar pode ajudar, né?

0: Karine, vocês dois aí podem ajudar. Eu queria a relação de todos da lista que vão para ou podem ir para a seleção brasileira, que vão ser convocados amanhã às 17 horas pelo Carleto.
1: Então, no total foram 55 que estão na pré-lista, né? Os goleiros são
0: Alisson. São um bom número, 55, que bicho 55, é, hein?
1: 55, vai tirar 26, né? Desses 55.
2: É, 26.
1: 26. Goleiros.
0: Olha que bicho, que bicho é esse aí no 55?
1: Bento.
0: Olha aí. Olha aí.
3: Existe, é isso.
0: Ornitorrinco. Ornitorrinco não. Tem um bicho aí, não, rapaz.
1: No jogo
0: um
1: bicho. Do bicho?
0: É, porque aqui a gente tem que ajudar também o pessoal que gosta de jogar no bicho.
1: Não.
0: Olha, o bicho 55.
2: É gato.
0: É gato, né?
1: Ah, é. 55. 54.
0: Joga. 55. Aí joga, viu, menino? Aí dos 55 só vão 26. 26, que bicho é, Aguiar?
2: 26?
0: É.
2: 26, deixa eu ver aqui.
0: Pesquisa aí no Google.
3: O Peba.
1: Eu sabia decorada. Minha avó jogava muito e ela sonhava e me ligava.
4: Diga jogava, carinho.
1: Aí me diga um número, aí eu dizia.
2: Carneiro.
0: É carneiro. Ai, carneiro é
1: carneiro
0: é
1: mesmo.
0: Eu não ia dizer que um amigo meu sempre disse quando perguntei ele se ele gosta de carneiro.
1: Carneiro, você cozido uma hora dessa é bom.
0: Bora, Karine.
1: Então vamos lá.
0: Lê aí os goleiros,
1: né? Alisson, Bento, Ederson, Hugo Souza.
0: Será que vão chamar o Bento? Eu não acredito, não.
1: John e o Everton.
5: Desses seis, acho que...
0: São quatro que ele vai chamar, né?
5: Três goleiros.
3: Normalmente levam três.
5: Normalmente é três goleiros.
0: Eu ouvi dizer que ele ia levar quatro.
5: Ah, Maria, o gol tá tão...
1: Eu acho que ele pode substituir o Bento pelo Hugo, não? Não sei, quem sabe, né?
3: Eu levaria o Hugo Souza.
5: O Hugo Souza
3: não,
5: tem que
3: não dar. Só pela questão de pênalti, não, mas pela questão que o Bento não dá, cara. E aí, pra mim, algumas pessoas... É mais, pra mim, é muito um racismo disfarçado por não gostar do Hugo Souza. Porque talvez tá no Corinthians e tem uma mágoa, alguns flamenguistas.
0: Não, acho que não.
3: Cara, pai, porque não tem por que tá, você querer estar tá falando de Fábio. Fábio, cara, nunca teve uma oportunidade. E agora, não. Com a eminência do Hugo Souza, falar de Fábio, com todo respeito, isso não existe. Eu concordo com o Galbi, não levaria o Bento. Não dá, cara. O Bento, ele escolheu ir pra Arábia pra ganhar o dinheiro. Acho que ele faz o que ele quiser da carreira dele, da vida dele. Mas não dá pro cara ser goleiro de seleção numa liga fraquíssima. E digo mais, não levaria nem o Ederson, que não vem bem.
5: O Ederson tá mal no Fenerbahçe.
3: Eu preferia levar aqui o Alisson, o Hugo e o John.
0: O Carlos não foi convocado, não?
5: Carlos Miguel?
0: Não, o Carlos Miguel não. É o do Palmeiras.
3: Carlos Miguel,
0: né? Não foi convocado, não?
1: Não.
3: Não, deixa não.
5: Não estava
0: rapaz.
1: Mas estava com esse pensamento? Eu acho que não.
0: Eu ouvi, assim,
1: ele tá fazendo um grande jogo no Palmeiras, né?
5: Jogando não, muito mas bem, não tem nenhuma expectativa.
1: Eu acho que não criou, não, nenhuma expectativa em relação a isso.
5: Mas falando dos goleiros...
0: Eles estavam pensando em pênalti, tinha que levar o Everson, que tá pegando pênalti. Nunca foi pegador de pênalti no Ceará. Mas lá no Ferreira. Atlético tá pegando.
3: Mas o tem um aproveitamento absurdo, o Souza de pênaltis.
0: É, né?
5: É, tanto é que...
0: Mas leva uns franguinhos também de vez em quando, né?
3: Esse ano ele tá muito bem.
0: Tá, né?
5: Fez um ano aqui, uma fia lá, mas...
0: E o Corinthians tá onde?
3: Corinthians...
5: Tá perto da zona.
3: Tá perto da zona, mas ele pegou o perto do Dorival.
0: Há controvérsias desse time muito bem.
3: Mas teve jogos que ele não jogou machucado, mas é a questão individualmente...
0: Vamos lá, por laterais, quem são?
5: Eu só queria só aproveitar e pontuar também, o Alisson, ele tá também pra ser convocado, provavelmente vai ser convocado,
3: titular.
5: Só que muitas nas Copas o pessoal critica muito o Alisson por não ser decisivo nas horas...
0: É pé frio, não leva não. Ó, esse pessoal aí que é pé frio não devia nem passar na calçada da CBF. É verdade. Tem jogador pé frio, rapaz. Esse Neymar é outro pé frio.
5: Ixi.
0: Neymar não é pra ir pra Copa, não.
1: Que isso, rapaz.
0: Ah, um homem é pé frio demais, rapaz. Tem jogador que é pé frio. Jogador pé frio, ele não pode entrar na seleção brasileira, que ela não vai ganhar nunca nada. Uau, já tem outros que são pé quente. Aí esse pé quente pode levar, como por exemplo. Diz aí um pé quente.
1: Rapaz,
0: o negócio tá feio a coisa.
3: Os defensores. Alexandre do Flamengo, Alexandre Ribeiro do Lille, Bremer da Juventus.
0: Dá pra levar o Arrascaeta
3: também. Carlos Augusto da Inter de Milão, Danilo do Flamengo, Douglas Santos antes, Fabrício Bruno Cruzeiro, Gabriel Magalhães do Arsenal. Ibanez, o Awali, Kaique Bruno, Cruzeiro, Léo Ortiz, Flamengo, Léo Pereira, Flamengo, Luciano Juba, Bahia, Marquinhos, PSG, Nathan Betts, Paulo Henrique, Vasco, Thiago Silva, Porto, Vitinho, Botafogo, Vitor Reis, Girona e Wesley, Roma. Daqui,

0: certeza mesmo que eu acho que tá é o Marquinhos, Gabriel Magalhães. O Danilo já falou que iria levar ou não levaria.
1: É outro pra free.
0: Vai levar o Danilo.
2: Todos que estão do Flamengo aí, é mais na metade vão.
0: Não, com o Gabriel Ortiz, eu vi gente, e é com todo respeito, gente da imprensa, que é para passar bem em tese. Mais do que eu e algumas coisas, colocar o Léo Ortiz na seleção, com todo respeito. O Léo Ortiz não tá jogando nem perto do que ele já
1: e
0: jogou.
1: E Fabrício, macho.
0: Outro, mas estão cogitando levar Fabrício. Pro 26, sabe? Se não for
1: do que é o de zagueiro, né? Do Cruzeiro, Fabrício. Isso. Minha Nossa Senhora, outro pé frio.
0: E aí o Alexandre, que
1: é o cara. Eu só me lembro, sabe quem é? Como era o nome daquele que deu o gol contra a Holanda? Que
3: Felipe Melo?
1: Felipe Melo, só me lembro Felipe Volante, Melo. Né? Tem um cara mais pé frio que aquele Felipe Melo.
2: Ibanez, será que vai ser?
0: Ibanez,
2: né? Que se chama, né?
0: Aí estão falando do Thiago Silva, que o Thiago Silva, com todo
2: respeito. Thiago Silva também tá na pré-lista, né?
0: Também é fruto de uma geração que...
2: Thiago Silva, igual, é o Chorão? É.
1: Ele tá na lista?
2: Tá, na pré-lista.
1: Minha Nossa Senhora, eu não vi essa lista, não.
0: Eu não levaria. Ah, falando, ah, não, porque o Thiago Silva tem experiência.
1: Se levar o Thiago Silva tem
0: experiência, já jogou 3 Copas do Mundo, o cara quer levar o cara que jogou 3 Copas do Mundo, dá chance pra outro. Eu lembro que teve a Copa do Mundo, foi em 2018, que o Marquinhos
1: era
0: não... seu titular e foi o Thiago Silva.
1: Hein, Pedro? Quer dizer que pode levar o Thiago Silva, que tem 200 anos, e não pode levar o Fábio.
0: E aí, só que o Thiago Silva nem foi testado nesse ciclo. O que eu fico mais impressionado é isso, o cara botar o Thiago Silva, escolhe quem quiser, mas eu acho que ele não vai.
3: Eu acho que Marquinhos já acabou o ciclo dele na Copa.
1: Não, eu acho que Marquinhos é o último ano dele, é o último ano dele.
0: E aí,
1: mas é o Gabriel Magalhães também, não ganha nada.
0: É muito bom zagueiro.
1: Não tem ninguém aí de resquício.
2: Será que a experiência não conta também com isso? Quem tá, a dúvida de Neymar ou não na Copa, mesmo estando no banco ou não, será que uma experiência, mesmo estando no banco...
0: Eu vou usar a frase do Thanos no filme dos Vingadores. Quem fala pro Loki? O Loki pergunta: eu tenho uma certa experiência aí, se você considerar fracasso experiência. Ele fala isso, o Thanos. E aí o Loki fala: eu considero experiência.
2: Mas Neymar tem muitos gols pela seleção brasileira.
1: Rapaz, de experiência,
2: né?
1: Na Copa do Mundo, pra mim.
0: A de 2014 ele jogou bem. 2014 jogou muito bem, teve a lesão do Zuniga aqui, na, inclusive na Arena Castelão. E 2018, praticamente, ele
2: fez
0: não existiu.
2: Fez aquele golaço nas Olimpíadas também.
0: Em 2018, ele não existiu na Copa do Mundo. Foi uma Copa horrível do Neymar. E 2022, ele foi machucado.
1: O Pelé, ele dizia uma coisa, o seguinte. Ele dizia que o jogador de futebol, ele tem que saber sair de cena. Saber sair de cena é o seguinte. Ele tem que encerrar a sua carreira da melhor forma possível. Por cima, quando ele estiver por cima, ele tem que encerrar a carreira dele. O Neymar, ele perdeu o ponto do doce. Ele deixou, quando da última Copa do Mundo, não, da última vitória dele, que ele trouxe a medalha de ouro nas Olimpíadas, ali era para ele ter encerrado a carreira dele como jogador de seleção brasileira. Que aí ele tinha encerrado por cima. Foi o jogador que foi protagonista e que trouxe a medalha de ouro para o Brasil numa Olimpíada que nunca tinha tido. É assim o meu pensamento.
3: Então,
1: ele perdeu essa oportunidade de sair de cena naquela oportunidade.
3: 2016?
1: Sim.
3: Então era para ele ter encerrado 2016?
1: Não, para a seleção brasileira.
3: A seleção. Ah, então, mas é de 4 anos,
2: Galvão. Não, mas é cedo.
1: Não, rapaz, que cedo, rapaz. É para cedo. Você não é perfeito para a Copa do Mundo, né, Nagia? O que é que você fala?
4: Eu sinceramente, eu também teria dito a ele pra cá e fora, não joga mais na seleção brasileira, dê tchau, porque de lá pra cá só foi derrocada, né?
1: É, eu também vejo assim, a pessoa tem que saber se auto-reconhecer como que não deu certo, cara. O cara dizer, pô, não deu certo.
0: Ah, esses defensores, o Alexandre é muito contestado. A gente viu agora, Vitória e Flamengo.
1: O Alexandre é o do Flamengo?
0: É.
3: Lateral esquerdo.
0: Não dá, cara, não dá. Pra seleção não dá. Sinceramente, eu prefiro o Luciano Juba, do Bahia, bom jogador.
2: Jogando
0: muito. E o Douglas Santos, 200.
1: Eu me lembro do...
0: Fala feijão com arroz, conquistou a vaga dele.
1: Como era um que chegou a jogar aqui no Fortaleza, rapaz? Um... Não, que foi lateral, que foi pra Copa do Mundo, chamado às pressas. E Josimar, rapaz. Eu me lembro demais do Josimar, 86. Nem nessa lista ele tava. Aí foi pra Copa do Mundo, fez o nome dele.
0: Ah, Leandro, né? Foi o nome do Leandro. Não, Leandro
1: não. Não, o Leandro não foi nem chamado. Ele só é o Leandro Confusão. Até o Renato Gaúcho se meteu no meio daquela história do Leandro Confusão, porque tem um negócio das panelinhas dele, né? Ah, se tu não for, também não vou. É assim. Pois é,
0: e
1: então,
0: aí,
1: pessoal.
0: O meu campo, Galber, tem o André. O que tá na pele? Já alguns estão aqui por tal, porque tinha que colocar, mas acho que não vão. Tem Andreas Pereira do Palmeiras.
1: Vai não.
0: Andrei Santos do Chelsea. Bruno Guimarães, Newcastle.
1: Esse pode ir.
0: Casimiro do Manchester United.
1: Esse tá dentro.
0: Danilo, pra mim, tem que ir do Botafogo. Ederson do Atalanta.
1: Ah, o Danilo do Botafogo. Danilo do Botafogo
0: é interessante. É bom. Ederson do Atalanta, o Ederson que passou por aqui. Fabinho do Al-Ittihad. Gabriel Sado do Galatasaray. Gerson Cruzeiro, que pra mim perdeu a oportunidade de ir quando ele saiu do Flamengo. Sim. E foi pro Zenit. João Gomes, Wolverhampton, que foi até rebaixado da Premier League, não levaria nem a pau. Lucas Paquetá, que pra mim tá atrás. E Matheus Pereira do Cruzeiro. Esse é um nome interessante. Os atacantes.
1: Matheus Pereira, que não é o que jogou no Fortaleza, não, né?
2: Não.
3: Cruzeiro. Só pontuar logo do meio campo aqui, pra não perder o time, né? Vamos lá. Tem um que é certeza, Casemiro. Bruno Guimarães e Casemiro, beleza.
1: Certo.
3: E Danilo.
2: E Danilo também.
3: E Danilo 3.
0: Até o Fabinho.
3: Mas tem mais, tem mais espaço. Só que você vê essa lista aqui, Lucas Paquetá.
2: Eu acho que o Paquetá vai.
3: Mas não tá naquele.
1: Porque tem treinador que é tarado também pro jogador.
0: O Fabinho deve ser convocado, Fabinho
3: vai?
2: Deve ser convocado. Eu acho que sim também.
0: Porque o cara é versátil e é bom jogador, apesar de estar no futebol.
3: É aquele mais defensor, né?
1: Agora vamos pro ataque.
0: Anthony do Betis, muito bem no Betis. Hendrick do Lyon. Martinelli do Arsenal. Gabriel Jesus do Arsenal. Até surpresa, mas acho que não vai ser convocado. Igor Jesus do Nottingham Forest. Eu levaria, acho bom atacante. Igor Thiago do Brentford. João Pedro do Chelsea. Caio Jorge Cruzeiro. Luiz Henrique do Zenit. Esse acho que pra mim vai, é titular. Matheus Cunha do Manchester United, eu acho que é outro que vai. Neymar, para a alegria de Jurani Parente do Santos. Pedro, Flamengo. Rafinha do Barcelona. Ryan do Bournemouth, esse está jogando muito. Richarlison, não levaria, do Tottenham. Samuel Lino, não sei por que está aqui, Flamengo. E Vini Júnior do Real Madrid.
1: Você falou tudo.
2: Eu não sei por que tá aqui, também foi ótimo.
1: Eu acho que enganaram ele. Rapaz, bota esse cara aí, que ele é bom.
0: Acharam que ninguém ia perceber.
1: É.
3: O João Pedro, ele sentiu. Ontem teve uma final da Copa da Inglaterra. Ele sentiu ontem. Não sei como é que tá as condições dele.
1: Tá.
3: Mas eu não sei se ele vai preferir o João Pedro ou o Igor Thiago, que os dois ambos jogam na Inglaterra.
0: O Igor Thiago é mais de área. É mais novo do que o próprio João Pedro.
1: O Thiago é aquele grandão, é?
3: É, um grandão. É. Que foi até gol.
1: Jogador de seleção, principalmente de seleção brasileira. Pra mim, a primeira impressão sempre é a que fica. Quando um jogador entra, que deixa uma boa impressão logo no primeiro momento, na sua estreia, ele é um jogador realmente que a gente pode contar com ele. Porque tem alguns que passam pela seleção brasileira, entra, estreia e ninguém nem sabe. Não é verdade?
3: É.
1: Eu tô dizendo besteira, eu acho que não.
2: Joga aqueles últimos 15 minutos e...
1: Eu vou só beber mais uma águazinha ali, que chegou no tempo 14 horas 20 minutinhos na Grande Fortaleza. E na volta do intervalo, a gente vai para a segunda, para a última parte do programa Domingo Esportivo, hoje, 17/5/2026.
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0: 14 horas, 20 minutinhos, 21 minutinhos na Grande Fortaleza. A gente tá aqui batendo papo, conversando, trocando figurinha, né? Que é. O menino trouxe até figurinha da Copa hoje aqui. É, sobre o Clássico Rei de hoje e agora sobre a Seleção Brasileira. Eu tenho um último aqui. É, deixa eu ver aqui. Cadê meu nome, rapaz? Que eu botei, deixei separado, tá aqui. Meu amigo Benê Lima, tem 5 minutinhos, é, Benê? Deixa eu ver aqui.
1: Sim.
0: 6 minutos. Mas eu vou ouvir, porque assim, o Benê, ele é prolixo nas suas palavras, mas ele é muito verdadeiro e muito analista. E aí eu acho que quando a gente ouvia aqui o Benê, o menino tá dizendo que é um podcast, viu, Benê? Eu que digo, eu sou igual o Jurani, eu falo logo. Nada são 6 minutos, mas são 6 minutos de conteúdo. Então, Benê, parabéns pelo seu conteúdo, já ouvi aqui, eu vou colocar no ar agora. Para que a gente possa, nessa jornada final aqui do programa, a gente comentar alguma coisa, tá legal? Vamos lá, Benê.
2: Olha, eu diria que o desafio...
0: Dá um pouquinho mais de som.
2: Cronista, seja ele esportivo, ou aquele que eu chamo de cronista do cotidiano, é falar algo inédito sobre um Clássico Rei. O Clássico Rei compreendido aqui como o confronto entre Ceará e Fortaleza, Fortaleza e Ceará. O fato é que esse chamado Clássico Rei talvez seja uma das maiores expressões daquilo que o futebol tem de mais humano. E o que é que o futebol tem de mais humano que a gente traz aqui com lembrete apenas? É a imperfeição apaixonante. Olha que frase, imperfeição apaixonante. Então, durante anos, muita gente insiste em avaliar Ceará e Fortaleza apenas pela régua estética do espetáculo. E quase sempre sai frustrado, essa que é a verdade. E por quê? Porque, convenhamos, muitos clássicos entre os dois maiores rivais alcançam um grande nível técnico que nada não alcançam, essa que é a verdade. Mas talvez seja preciso a gente compreender o porquê disso, não custa nada. Clássico não é um jogo comum. Parece uma frase óbvia, mas é bom lembrar. Clássico não é um jogo comum, clássico é território eminentemente emocional, anímico, palavra que o futebol gosta muito de usar, tá certo? Então, a rivalidade, ela pesa sim, a marcação dentro de campo começa a encurtar os espaços, ninguém quer perder, o erro custa caro demais, ninguém quer oferecer ao rival o prazer da humilhação. Não era para ser humilhação, mas infelizmente colocam como tal. E isso faz com que, muitas vezes, a intensidade prevaleça sobre a criatividade. O combate acaba o quê? Superando a fluidez do jogo, da partida. E talvez devamos aceitar isso até com mais naturalidade. Não custa nada. Nem todo clássico será bonito. São raros os que são bonitos. Nem todo clássico será bem jogado, alguns serão travados, como é a maioria, tensos, nervosos, mas muito disputados. No entanto, eles continuarão, digo eu, como grandes. Grandes por quê? Os clássicos, porque carregam algo que vai além, além, muito além da estética. Carregam o que a gente pode chamar de identidade coletiva.
0: Uhum.
2: É uma frase muito repetida, quase como uma espécie de obrigação em semana de clássico. Todo mundo já ouviu. Qual é a frase? Não existe favorito. E eu respeito quem pensa assim. Respeito muito. Mas nunca concordei, pelo menos integralmente, com isso. Favorito existe sim. O que muitas vezes falta é a coragem de quem comenta para assumir isso publicamente. Favoritismo não garante vitória. A gente também sabe disso, né? É algo evidente. Futebol não é sentença. Mas é momento, elenco, organização, confiança e características de jogo que também ajudam, podem ajudar, sim, a construir o quê? Um cenário mais favorável, seja para um lado, seja para o outro lado. Outra coisa também muito importante que aproveita aqui esse comentário mais conceitual para dizer é que talvez não é a palavra mais apropriada, certamente não teremos aí uma Arena Castelão tomada como em outros tempos. Mas isso, minha gente, não significa ausência de interesse. Não, de forma nenhuma.
0: Verdade.
2: O interesse continua enorme. Ele apenas mudou de lugar. É preciso que compreendamos isso. Hoje, o clássico é consumido como? Em múltiplas telas, nas redes sociais, nos grupos de mensagem, nos bares, nas poltronas, nas casas, nos celulares, o torcedor continua, podem ter certeza disso, emocionalmente presente, mesmo quando fisicamente ele está ausente. O futebol moderno, digo eu, ele descentralizou a arquibancada. Não sou o dono disso, mas quem acompanha o futebol sabe disso. Então ele descentralizou a arquibancada e...

0: caso também, na questão técnica, duas equipes de características bem distintas. Não vou falar quem é quem, mas vocês podem fazer a leitura de vocês. Uma talvez mais radical, mais agressiva em determinados momentos, a outra mais paciente, mais estratégica em sua construção, mais precavida. São identidades diferentes, tentando cada uma impor seus ritmos dentro de um ambiente emocionalmente quase sempre instável. O mais importante será o quê? O encaixe do jogo que cada um conseguir. Como um time reage também ao comportamento do outro, isso é extremamente importante para o resultado final do jogo. E como os jogadores respondem emocionalmente também às circunstâncias do jogo. Então, como as comissões técnicas também reagem e interpretam o que a partida está a pedir. Tudo isso faz parte de um clássico, porque clássico, muitas vezes, não é sobre quem joga mais. É sobre quem entende primeiro o jogo que está sendo jogado. Veja como é importante. O aspecto reativo é muito, muito importante. E, no fim das contas, apesar das críticas, das limitações e das imperfeições, Ceará e Fortaleza continuam produzindo algo raro, raríssimo no futebol, que é a mobilização emocional verdadeira. E talvez isso, no fundo, acredito eu, ainda seja a alma do futebol. E no dia que o futebol não tiver mais alma, aí eu não falo mais sobre ele. Abraços a todos, todos.
1: Rapaz, olha, é uma crônica de uma excelência fora de série. Eu vou pegar esse áudio e vou transcrever, né, para letras. Vou transcrever e vou mandar para você, Benê, para você guardar não só o áudio, mas ela transcrita, né? Já que a gente tem inteligência artificial aí, é para isso. Porque uma verdadeira crônica.
2: Eu vi ela numa coluna de jornal.
1: Pois é, uma verdadeira. Eu pois vejo, é, a gente eu, vê, eu, ouve.
2: Escutando, que tava... eu parece que eu estou lendo, se é uma coluna de jornal.
1: E não foi lido, ele preparou isso daí, logo que eu pedi, ele de imediato mandou. Eu tenho certeza que ele pode até ter escrito, mas se foi escrito, foi muito bem escrito. Sim. Mas que foi uma crônica, né, de uma passividade, de uma não passividade, na verdade, interessante foi. E que ele coloca os principais requisitos que a gente precisa e sempre tem que ouvir nesse condicional de um embate entre Ceará e Fortaleza, né? Que é o jogo da emoção. Então o futebol ele sempre vai ser assim, e como o Benê propriamente disse com muita propriedade, independente de ser ou não ser o melhor, vai ser aquele que vai vencer. E como outras pessoas também já colocaram em suas mensagens aqui, aí vem aquelas outras citações. Vence aquele que souber identificar nos detalhes a oportunidade. Isso daí também é um fato, né, Aguiar? E a gente imagina até, e eu vou transcrever agora, fazer um complemento desse pensamento do Benê e de todos os outros colegas que mandaram mensagem para a gente nesse dia de Clássico Rei, que é a grande estratégia que o futebol traz de ação, principalmente quando se tem treinadores que são proativos, né? Que deixam de ser reativos e sejam mais proativos. Quando eles se utilizam de estratégias proativas para ganhar um jogo, normalmente ele se dá bem. Independente dele ser a melhor equipe ou não, ou estar no melhor momento ou não. Então, Benê, mais uma vez lhe digo, parabéns pela sua crônica de áudio, né? Uma crônica, né? Através do áudio, mas que a gente entende que foi muito bem fabricada aí no seu pensamento, tá legal? Deixa eu ver se tem mais alguma coisa aqui. Aguiar, você fica à vontade aí, se quiser comentar alguma coisa também daquilo que você ouviu, vocês aqui, né? Fiquem à vontade enquanto eu copio mais alguma coisa.
3: Pode dizer que esse tipo de comentário do
1: Benê Lima.
3: A gente que já

0: já teve muita aproximação com ele e conhece esse tipo de pensamento, esse tipo de trabalho que ele exerce, né? Hoje está mais afastado, mas ele vai por outro caminho, né? Ele tem uma outra visão, tem uma outra perspectiva de olhar, e isso é interessante, até para deixar o torcedor, né, o ouvinte, né, com a curiosidade de também ver por outro ângulo. Eu gosto dessas crônicas dele, gosto dos comentários, sinto falta, né, do programa que o Benê fazia pela manhã cedo, e ele inclusive também durante um tempo fez aqui com a gente. Agora, é interessante quando você vê dizer que sempre tem um, assim, não tem favorito. É, realmente, eu concordo com ele, tem sempre um favorito. Porque a gente fica com medo de chegar, muitas vezes, né, medo, no sentido...
1: sentido popular, se caga todinho de medo, como diz o Jurani.
0: Mas de dizer, né, que...
2: em cima do muro.
0: Exatamente, ficar em cima do muro, né? Mas, por exemplo, no meu pensamento, hoje, quem precisa mais dessa vitória...
1: É o Ceará.
0: O Ceará.
1: É. Mas a gente... Fortaleza precisa também, para se
2: mas
1: manter...
2: Mas o Fortaleza não tem culpa disso.
0: Mas, por outro lado, tá passando uma fase, um momento melhor, é o Fortaleza. Né? Então é isso, é observar os pontos, né, os detalhes que o jogo em si vai apresentar e que... no final da história pode realmente não ser o melhor, né? Para o bom entendedor, minha palavra basta, pode ser que realmente que o vencedor não seja aquele que esteja melhor, é aquele que sabe aproveitar bem o momento, as situações, né? Parabéns, Benê, acho que é por aí mesmo, né? E fica aí o recado pra gente, é uma aula, né, que ele dá.
1: Ele consegue falar nas palavras um pensamento mais filosófico, digamos assim, né? Com um viés mais filosófico de uma leitura no qual nem todo mundo sabe fazer. É interessante. E aí, Carinho?
2: Pegando essas palavras do Benê, inclusive, como você disse aí, realmente foram muito bem colocadas, né? Se eu tivesse esse poder de transcrever tudo que ele falou e colocar numa coluna... em qualquer lugar, assim, até mesmo na internet mesmo, para alguém ter acesso sobre o Clássico Rei, seria interessante. Sobre o favoritismo, né, é difícil de a gente falar nessa parte, não é, eu falei em cima do muro aqui, mas é difícil de a gente falar, porque quando a gente olha em números, né, se a gente for olhar em tabus, os últimos 14 jogos, o Ceará, para mim, é favorito nessa questão
1: aí,
2: de números.
1: Tá vendo como a visão é? Aí, ó, Aguiar.
2: Tá.
1: O favorito para ela é o Ceará, para você é o Fortaleza.
3: Pra mim é o Fortaleza.
1: Olha, pra outra aqui é o Fortaleza.
2: Não é
1: também.
2: Questão, eu tô dizendo que o Ceará é favorito. Se a gente for analisar números, tá? Em relação a isso.
3: Sim.
2: A gente pega favoritismo analisando através dos números. Se for de tabus, inclusive há controvérsias, né? Que dizem que não é 14 jogos e sim menos, porque teve um jogo contra Ceará e Fortaleza pela Taça Fares Lopes.
1: Vale,
2: Pedro. E aí diminui isso aí. Há controvérsias de que não são 14 jogos. E aí,
1: e é jogo oficial, né?
2: É jogo oficial que vale Copa do Brasil. Enfim. Então há essas controvérsias aí que não existe tabu. Já começa aí a rivalidade nessa parte, né? Em relação do outro lado de números, os melhores momentos. O melhor momento hoje do Fortaleza é o Fortaleza. Então, mais Clássico Rei, não tem como a gente... Não vou dizer favoritismo, porque eu vou tirar tudo do que o Benê falou. Mas não tem como a gente acertar, acertar um placar e dizer quem vai dominar mais. Não. Os primeiros minutos é primordial. O que eu gosto de um Clássico Rei é desde o início mesmo da partida ser aquele jogo jogado mesmo, sabe? Dinâmico, disputado. Isso pra mim é um Clássico Rei de se abrilhantar os olhos. Quando você começa um primeiro tempo que já foi 0x0, pode sentar na sua arquibancadazinha que não vai sair mais nada.
3: O último Clássico Rei que teve, do título, né? O Ceará começou com tudo e abriu o placar. Aí foi o Fortaleza naquele lance, no desvio, empatou e o jogo morreu ali praticamente. Sim. E pronto. Ou seja, os 20 minutos ali, eu lembro também, teve um Cearense 2023, que o Ceará também começou com tudo.
2: Primeiro que eu queria ter uma bola de cristal. Todo clássico que eu for, se for 0x0, eu fico em casa. Porque pra mim, sem gols, Clássico Rei é triste demais.
1: O último jogo de Ceará e Fortaleza que... O último jogo de Ceará e Fortaleza que eu fui em loco, inclusive participei de uma jornada

0: esportiva foi Ceará e Fortaleza, aquele que saiu 3-3, que o Fortaleza estava ganhando de 2-0.
1: Ceará.
0: Não, era o Fortaleza que estava ganhando.
1: 3-3, Ceará abriu o placar, 2-0.
0: E o Fortaleza foi, empatou, e o Ceará...
2: Fez 3-2
0: e o Fortaleza.
1: E no final o saldo empatou.
0: Foi aquele jogo lá, foi o último jogo que eu fiz em loco lá, de Ceará e Fortaleza. E que foi um jogo, assim, para mim, um dos melhores jogos, afora de 2015, que o Ceará perdeu o título pro Fortaleza com o gol do Cassiano, né? Fora esse jogo aí, de lá para cá, foi o melhor jogo, foi aquele 3-3. Nós não tivemos mais nenhum outro jogo assim que se destacasse de grandes jogadas, de, né? Nós tivemos, na verdade, jogos ruins.
3: Esse ano foi triste, né?
0: Foi muito triste. A gente pode dizer que, às vezes, é até melhor que se resguarde os clássicos, né? Que é impossível se resguardar, porque, principalmente, os dois estando na mesma série, por exemplo, Série B, tendo que jogar duas vezes, estando na mesma competição do Campeonato Cearense, tendo que jogar duas vezes. Então,
2: você sabe o que é mais incrível? É que se o Fortaleza perde pro Ceará hoje, no momento, o Carpini está estabilizado com a torcida. Aí amanhã ele vira o pior treinador. Né? É desse jeito.
0: Torcedor,
2: o clássico é sempre
0: o torcedor melhor. É um louco vomitando. Já dizia o nosso querido comentarista. Como é o nome dele, rapaz? Aquele furtado é. Diz aí, Alan. O Furtado, rapaz. Como, primeiro Assis. Nome. Assis Furtado. E já dizia que o torcedor é um louco momentâneo. Eu ouvia muito Assis Furtado. Não sei se era dele essa frase. Mas ele falava muito sobre isso, né? Que era um louco momentâneo. Pois, pessoal, assim, 14 horas, 39 minutinhos. Nós vamos pro último intervalo. É o último, Glauber? O último intervalo antes do final do programa. E a gente volta daqui a pouquinho.

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14 horas 41 minutinhos, virando agora 42 minutinhos na Grande Fortaleza. 31 graus lá fora. Será que tá com esse calor todinho mesmo, hein?

0: aqui dentro tá
1: 27 graus.
0: 27, né?
2: 27,
0: ué. É, porque eu onde foi que
3: eu vi 31? Mas tá um solzinho lá fora.
0: Tá um solzinho já, tá? Tá, vai esquentar. Então é bom pro Clássico Rei, né? Que dê essa parada na chuva, que choveu a madrugada toda. Deve estar enlameado o gramado do Castelão. Já não presta, seco, imagine com lama. Rapaz, ó. Era até 2010. 2010 pra cá, doutor Maraliso, me lembro demais aqui nessa bancada da Verdinha, que era do outro lado e não era nem o novo, ainda era aquele azul. Era um azulão, pequenininho. O estúdio azul. Doutor Maraliso foi convidado pelo Jurani Parente, esteve aqui com a gente. Ele dizia que ele era um dos engenheiros no Castelão quando ia para fazer aquela reforma toda. Ele dizia: olha, a grama que estão trazendo aí não é uma grama boa. E ele não era engenheiro agrônomo, não. Ele é engenheiro de estrutura, né? De cálculo estrutural, se eu não me engano, engenheiro civil. Mas ele dizia naquela oportunidade, como desportista, e a gente conhece, cara. E essa grama não presta. É uma grama que foi adaptada para a Europa. O nosso clima aqui, essa grama não vinga. A raiz é curta, vai arrancar. Ora, eu nunca me esqueci. 26 anos que ele disse isso aqui. Foi em 2010. Não, 26 16, anos. Né? 16 anos, né? 16 anos. Eu tô sabendo mais fazer conta, não. 16 anos já. Rafael, isso tudo, né?
2: 16 anos aí.
0: 16 anos que ele falou da grama do Castelão quando trocaram a grama. Aí veio a Copa de 2014, mantiveram a mesma grama podre, que essa grama é podre.
2: É.
0: Pode ver, uma grama podre, ela se desmancha quando você... Rapaz, sai, você não pode mais... Você não pode nem pisar na grama, né? Antes do jogo, porque... Qual o risco de arrancar um pedaço da grama e fazer um buraco e o jogador pisar em falso e ter uma contusão? Ele nem ia pra vir mesmo, não.
2: Durante o jogo dessa semana, que era a frente da área, né? Na área ali do pênalti. Toda refeita.
0: É, agora, isso existe interesses outros, show, né? Existe interesses outros, né, Guilherme? A gente já conhece essa história. Os interesses outros é já dizia o Odorico Paraguaçu, lá na cidade de...
3: É só chamar a Leila.
0: Como era o nome daquela cidade do Odorico Paraguaçu? Sucupira.
4: Sucupira. E ela gravou mais recente por causa do show, né?
3: Sim.
4: Do Guns N' Roses, né?
0: E eles jogaram bola, foi lá na hora do jogo.
3: Tomou um espaço do campo, né?
4: Exatamente ali, naquele local onde foi feita a troca recente daquela parte ali do gramado, perto do gol.
0: Rapaz, não justifica, não. E outra coisa, eu já lhe dizer aqui. Se você visse, não justifica. Eu vou lhe dizer por que não justifica. Os caras foram botar a grama pra ter um amistoso da seleção brasileira lá nos Estados Unidos, naquele Super Bowl que tem lá, né? Como é o nome lá do estádio lá? Que vai ser a final da Copa do Mundo. A grama era sintética, toda sintética. Em menos de uma semana eles botaram a grama todinha natural. Elas vinham nos rolos.
2: É um MetLife Stadium.
0: É como é?
2: MetLife Stadium.
0: Mas tem outro nome, eles chamam não sei o que.
3: Abreviada.
5: É o Life Zone.
0: Tem outro nome que eles chamam.
3: Arena Life.
0: Enfim, no estádio lá que era grama sintética. Os caras botaram os rolos lá, vinha, desenrolava, vinha com outro rolo, desenrolava. A extensão toda do campo, rapaz. Aqui, bota uns pedacinhos, como se fossem uns tijolinhos.
3: Vai só de grama. É.
0: Aí, meu amigo ali, pra poder o cara cair, é ligeiro. É igual você tá pisando na borda de um tapete. O tapete mal colocado, que fica assim com a viradinha assim, você vai passando e tropeça no tapete. É a mesma coisa. Então, ó, a gente precisa entender que o Castelão já está precisando mais do que nunca ter um administrador. Se não tiver, me chame, me contrate, que eu vou para lá administrar esse negócio. Quero ver se essa grama não funciona. Ixi. Contrato logo uns cachorros d'água para botar lá.
4: Eu levava só o jardineiro, que é responsável pelo gramado do PV, rapaz. Basta aí.
0: Aí um pedacinho da grama do PV que no instante
3: PV pega. A noite todinha chovendo, o gramado intacto.
0: A gente brinca assim, mas a gente torce para que as coisas sejam diferentes, né? Uhum. É a mesma coisa há 15 anos, 16 anos, entra ano e sai ano, é do mesmo jeito. Entra chuva e sai chuva, é do mesmo jeito.
5: E não é só isso, não, viu, Gabriel? Algumas coisas
0: entra estrutura...

0: político e sai político é do mesmo jeito. Entra administrador e sai administrador e continua do mesmo jeito.
1: Ano que vem vamos ter uma Copa do Mundo.
0: Vai ser do mesmo jeito.
1: Uma Copa do Mundo aqui. E aí precisa mudar não só a questão de gramado, mas de infraestrutura da Arena Castelão. Nós, quando eu chego ali, eu vou pelo estacionamento. Cara, algumas coisas, até do próprio asfalto.
0: Onde não, tem... não vou falar do mijo que você vê no meio do caminho, não.
1: Não, isso não.
0: Isso daí é só o que tem. Eu fico com vergonha, rapaz. Quando
1: tem que mudar
0: as minhas filhas vão, quando a Ana Karine vai pro Castelão, aí fica tendo que passar na frente daquele povo, tudo mijando nas colunas do Castelão. Não é não, Ana Karine? Eu tô falando besteira aqui?
2: Não.
0: A gente tem que falar a verdade, rapaz.
1: A questão da pintura, cara, do desgastado. E vai ter uma Copa do Mundo ano que vem. Tem que ter a noção disso, que ano que vem tem Copa do Mundo aqui, em 2027. E para eu menos de um ano, né? Menos não. Um ano. Não dá.
3: Vamos dar uma maquiada lá, pode ter certeza.
1: É, e pior que vai ser isso mesmo. E mês que vem tem amistoso da seleção feminina aqui.
0: É, né?
1: Dia 9.
0: Tá bom, vamos botar pro PV, rapaz. PVzinho de açúcar, muito melhor. Tá legal. 14 horas 48 minutinhos na Grande Fortaleza. Eu acho que a gente encerrou tudo quanto foi de bate-papo que a gente poderia ter aqui.
4: Não, só aproveitar também, aproveitar esse assunto. Esse clássico de hoje, por não ter tanta gente. Você vê que o clássico não tá tendo tanto movimento, coisa assim. Poderia ter colocado num PV, não? Hoje? Não,
1: mas acho que clássico rei também, questão de patrocínio.
2: Dá pra ter segurança também.
0: O Gilson Carvalho mandou uma mensagem aqui, viu o que é que ele diz aqui.
5: Só boa tarde, Glauber. Calado.
0: Fica lá, a gente
5: tá falando aqui, é Gilson Carvalho do Passaré.
0: Fica lá,
5: Gilson. Fortaleza e Ceará, Ceará e Fortaleza não tem favorito.
0: Tem não.
5: Ganha quem aproveitar as melhores oportunidades que tiver bem, porque futebol precisa você estar bem, porque tem dia que a bola bate na canela e volta.
0: É.
5: Então não tem favorito. Quero parabenizar o programa de vocês aí e dizer que eu joguei futebol com o Dr. Ciro, da como sempre.
0: Rapaz!
5: Pelo Denox, na década de 70.
0: Aí, Dr.
5: Se
0: Ciro!
5: Se estiver ouvindo lá em Toronto, onde ele está, lá no Canadá, ele que é Gilson Carvalho, um abraço.
0: Ele
5: um abraço,
0: ouvindo,
5: tá bom? Sim, um abraço a todos vocês aí. Gilson Carvalho.
3: Ele ainda tá linkado aqui com a gente.
0: Tá linkado lá, então ele deve estar ouvindo lá, viu, Gilson? Seu recado vai chegar. E se ele não estiver ouvindo, eu faço com que ele esteja, que eu gravo aqui e mando para ele. Pronto, deixa eu ver aqui mais. Alô, ligado em vocês é o Ricardão, lá do Hospital Infantil Alberto Seixas.
2: Sempre tá ligado.
0: Sempre tá ligado. Tá sempre ligado conosco. Deixa eu ver quem mais aqui. Eita, que tem um bocado de mensagem do outro Ricardo. Esse é o Ricardo do Meirelles, é o Ricardinho do Meirelles. Deixa eu ver aqui, que o outro é o Ricardão. Aí ele fala aqui de um bocado de coisa, de assim, dois nomes difíceis. Deixa eu ver se eu aumento essas letras, que dá pra ler. Dois nomes difíceis de falar pelos narradores na Copa de 2026. São o Aris Tabakovic.
2: É
1: o Tabakovic da Bósnia.
0: Da Bósnia. E o Jeremy Doku, da Bélgica.
2: É, esse aí é complicado.
0: É, complicado não é fácil. O problema é a gente entender de uma forma diferente, né?
6: Como é?
0: É o Doku e o Tabakovic. No Ceará, o Melk será o meia e Ferdinando o centroavante hoje. Fernandinho será o centroavante hoje. Será, hein? E o Melk meia. O Melk pode ser. Fortaleza, quem substitui o Brits é o Rian.
1: Não, o Rian tá suspenso.
0: Ah, não. Ele faz a pergunta. No Fortaleza, quem substitui Brits e Rian e Pierre?
1: Ah, vamos lá. Lucas Gasol, porque vai voltar.
2: Gasol.
1: Né? Vai ser Lucas Gasol, Luan Freitas e Cauã Rocha. Apesar do Lito ter falado os três zagueiros, mas é o estilo que joga o Carpini, ele encaixou esse Fortaleza com três zagueiros. Eu até entendo que às vezes realmente poderia abrir mão disso. Em alguns jogos faltou essa ousadia. Mas é o estilo que o Carpini adotou pra equipe do Fortaleza. No lugar do Rian e do Pierre, vai ser o Sacha. E provavelmente ele vai de Rodrigo.
0: Olha, interessante, porque a gente brinca, mas o Ricardo Meirelles, ele faz aqui um negócio interessante. Talvez ele não tenha sentido ou tenha tido a intenção de fazer o que ele acabou de fazer de uma forma bastante interessante para mim, que é sintetizar através das opiniões dele tudo que se passou dentro do programa. Aí ele fala, ó, o VLT, a gente falou de VLT também, né? O VLT para o Castelão foi um crime ambiental. Cortaram mais de 500 árvores. Não foi só 500, não. Foi muito mais. Eu também achei um crime ambiental. Aliás, eu ficava torcendo que já havia mais de 10 anos que aquelas árvores foram plantadas, que foi antes da Copa de 2014 que foram plantadas. Então, algumas agora que estavam começando a florescer. Aí veio a máquina e, puf, arrancou. Quem traz mais insegurança ao time do Ceará é o Bruno Ferreira ou o Gustavo Martins? Eu acho que ambos. Aí nesse sentido,
1: Gustavo Martins
0: não sei.
1: É o goleiro da base.
0: Mas assim, ambos, porque um é novo demais.

0: mais. É. É, não dá essa segurança. E o outro é... Ultimamente mão de alface. Então, quais os jogadores estrangeiros que jogam no Brasil, se fossem para a seleção brasileira, seriam convocados para a seleção? Aí ele fez, a gente já falou isso aqui, mas se vocês quiserem dar mais uma pincelada. E por último, as escalações de Ceará e Fortaleza hoje, na opinião de vocês. Eu começo com o meu amigo Aguiar Júnior. Antes, Aguiar, deixa eu só ver mais uma mensagem aqui, que gostaria de ter essa crônica dos meus arquivos. Excelente, quanta inteligência. Vou mandar para o senhor, viu, doutor Chico Lopes, que pediu. Vou mandar a crônica do Benê Lima para o senhor. Diga aí, Aguiar.
1: Ele quer que eu dê a minha
0: opinião. Você dando a sua opinião, vai valer pela dos outros aqui com alguma ou outra mudança.
1: Eita, rapaz, você vai começar comigo, né?
0: Ceará, Bruno Ferreira, não tem outro, né?
1: Tem, o problema é que ele não quer botar, né? Esse é o detalhe, né? Ele ainda disse que não sabe, é o meu, como é que ele disse, meu Deus? O que é que eu vou dizer pra ele, né?
0: O que é que eu vou dizer lá em casa, né?
1: Mas paciência, vamos lá. Vamos lá, já que é Bruno Ferreira no gol, deixa eu pensar aqui. Rafael Ramos, o Éder, né, que é o capitão, o Luizão e o Fernando. Não botaria o Fernando, mas talvez seja o
0: que ele entra. Vai tu mesmo, né?
1: Júlio César, Dieguinho, Matheus Araújo, Melco, Fernandinho e Gustavo Prado. Talvez seja essa a escalação dele.
2: Eu acho que ele vai repetir o time de quarta-feira. Ele vai de Alex Silva, lateral direito, Dieguinho, João Gabriel, Júlio César, Melco, Fernandinho e Gustavo Prado.
0: E o Fortaleza? Ana Karina, e o Fortaleza? Deixa eu perguntar. Perguntar quem está mais próximo do Fortaleza aqui, Ana Karine.
3: Pronto, com as ausências de Brits, né? A gente já pincelou aqui de quem seria a possível substituição. Ele vai de Vinícius Silvestre, Maílton, Luan Freitas, Cauã e Gasal. Acredito que ele vá com o Mucuri, não tenho essa certeza.
0: Você sabe o que é o Mucuri?
3: Lucas Sacha.
0: Sabe o que é Mucuri?
3: Eu vi ele falando sobre...
0: É um bicho.
3: Parece
0: um macaquinho, sabe?
3: Ah, é macaquinho.
0: É parecido com macaquinho. É uma espécie, assim... um macaquinho. Mucuri. Eu tive essa curiosidade, fui ver. Dá um Google aí que a gente vê.
3: Tem até foto dele. Mas ele deve ter alguma relação com
0: ele deve ter alguma...
3: É porque
0: é da...
2: Acho que é a cidade, né?
3: Eu acho que eu assisti mais ou menos agora.
0: É um animal daquela região ali da floresta. Isso. Da floresta ali da Mata Atlântica ainda existente aqui no Brasil, né?
3: Pronto, aí eu acredito que ele vá de Lucas Sacha, do próprio Rodrigo, né? Com a ausência aí de alguns jogadores também.
0: Aliás, ele elogiou muito a participação do Rodrigão e do Rodriguinho, dos dois.
3: Exato.
0: Né? Na última entrevista dele.
3: Acredito que Pochettino não fique de fora, né? Que acredito que nenhum um clássico dificilmente Pochettino.
0: Só que o Pochettino ele tem que jogar sem aquela condição de estar preso para poder voltar.
3: Ele gosta mais de jogar mais abertamente, solto ali na área da criação também, é muito importante, né? E na frente, Vitinho e Meritello, acredito que ele não vai colocar o Luiz
0: Fernando na titularidade. Alguma mudança na parte de vocês aí, nesse time?
2: É isso mesmo.
0: Então pronto, a gente não toma nem muito espaço com relação a isso, não. Deixa eu ver aqui se tem mais algumas mensagens retardadas. Por favor, alguém me diz aí
3: qual dos dois times. E lembrando, né, Gualber, que o Thiago Carpini tá fora, né? Tá suspenso, né? Então quem vai...
2: Esse jogo e do próximo.
3: Carlos Clay. Tem outro jogo, né, pra cumprir também, né? Se foram três no total, né?
2: Contra o Cuiabá, ele pegou dois jogos de suspensão.
3: Foram dois.
2: Cumpriu contra o Juventude, vai cumprir contra o Londrina.
0: O Carlos Clay, ele pergunta aqui, pede, por favor, alguém me diz aí qual dos dois times teve a oportunidade de jogar bem e vencer um time da Série A. Quem tem tremido nos 14 últimos jogos é o Carlos Jaboatão dos Guararapes.
2: Pernambuco.
1: O Ceará jogou bem contra o Atlético.
0: E ganhou do Atlético, né?
1: Ganhou.
0: Perdeu lá e ganhou aqui. De qualquer forma, ele não levou foi a passagem para a
1: ação.
0: Para continuidade da Copa do Brasil, mas ganhou a partida. O Gleison.
3: A arbitragem de hoje é por conta de Rodrigo José Pereira de Lima, de Pernambuco. Assistente número 1 é o Luanderson Lima dos Santos, da Bahia. O assistente número 2, Francisco Chaves, de Pernambuco. Quarto árbitro, Renato Pinheiro, aqui do Ceará. E o VAR,

0: Fica por conta de Carlos Eduardo Nunes Braga, do Rio de Janeiro.
1: Não gosto desse ato.
2: Você sabe do que eu tô da seguinte opinião, que ultimamente o VAR ele tem que ser estratégico. Você tem que começar a olhar muito para quem é VAR. Porque o VAR ele está tendo uma participação estratégica demais nos resultados das partidas. Acho que tem que ser por aí. Olha, 14 horas 57 minutinhos na Grande Fortaleza e chegamos ao final de mais um programa. Olha aí o Aguiar ali dizendo assim: que alívio, hein, Aguiar?
0: Eu senti falta do gatinho dele hoje. Aí. É. O gatinho não passou hoje, hein?
2: Dá tchau. É hora de dar tchau, né, Aguiar? Pô, eu vou dar tchau logo aí, seja o primeiro. Aguiar, ó, deixa eu agradecer a sua participação hoje.
3: Hoje eu fui mais. Eu fui aquele goleiro que fica dentro do campo assistindo o jogo.
2: Não. Você teve uma participação excepcional, porque sempre que foi convidado a dar a sua opinião, você não se furtou. A não ser aquela do. Como era que ele disse naquela hora?
4: Do.
3: Ah, o do Richard.
2: É o Richard. Aí eu disse, não sei o que. Eu doido que ele desenvolvesse. Richard. E eu pensei que ele ia dizer mais alguma coisa. Richard. Com exceção do Richard.
3: Hoje eu fiquei feliz também ter revisto o nosso querido Dr. Ciro Nepomuceno.
2: Rapaz, o homem tá que é um galalauzão de homem, viu, menino?
3: Rapaz, e tem até um projeto aí pra frente, vamos ver se vai dar certo. É, Dr. Ciro, se é que ele tá nos escutando
2: eu
3: aí.
2: Eu acho que ele não tá, não. Tá ligado a câmera dele ali, mas ele não tá lá, não. Tá
3: ocupado ali.
2: É. Mas ele ouve depois o programa.
3: Pai, felicidades a vocês, uma semana, para quem acha que a semana começa hoje, uma boa semana. Para mim, começa amanhã, então que seja uma semana abençoada. É isso.
2: Valeu, Aguiar, mais uma vez, obrigado, viu? Depois eu converso com você fora do ar. Abraço, Pedro.
3: Tchau.
2: Igor.
5: Obrigado, Galber, sempre prazer estar com você aqui, o Iaga.
2: Vai pro jogo?
5: Vou pro jogo.
2: Então, rápido que quiser carona. Então,
5: melhor ainda. Galber, padre, querido Aguiar, saudades.
2: A benção padre, olha ele aqui pedindo a benção padre.
5: Doutor Silvio.
0: Nossa!
5: Iaga! Hoje uma semana maravilhosa e, se Deus quiser, um clássico livre de confusões, mas se Deus quiser, torcer muito. Com a benção do padre aí, que seja um bom jogo, um bom futebol hoje na Arena Caxias.
2: Iago Alves, obrigado, viu, cara? Mais uma vez, o Jurani agradece.
4: Eu agradeço você, o Jurani, pelo convite também. Agradeço a todos que estiveram presentes aqui. E queria deixar só um recado, um beijo pro meu amor, né?
2: Luísa. Aniversário dela?
4: Não, ainda não. Já passou, já. E um abraço pro meu sogro, que é torcedor do Ceará, Nelson, deixando também um abraço. Com certeza hoje já tá ligado.
2: Rapaz, o cara já tá fazendo a média, viu?
0: Tem sogro, rapaz. É filho pro sogro.
2: Tá legal, cara. Obrigado mais uma vez. Viu? Ana Karen de Saboia, não, você foi a primeira e vai ser a última a eu fazer esse agradecimento. Sempre que você vem participar do programa, isso não é nenhuma lantejoula jogando pra você, não, que você sabe que você tem essa capacidade, né, de discernimento, de falar sobre as coisas do futebol. E com muita precisão também, né? E isso é um fato interessante para quem é jornalista e que acompanha o nosso futebol, que tem essa condição de acompanhar o nosso futebol no dia a dia. Diferente de alguns marmanjos como eu, como o Jurani, como o Aguiar Júnior, como o Dr. Ciro, esse pessoal que já está cansado das coisas do futebol. Vocês que são da geração nova, Pedro Igo, Iago Alves, Ana Karen de Saboia, o meu querido... dos outros colegas que passam por aqui por essa mesa também, que tem essa condição de oxigenar, digamos assim, o programa Domingo Esportivo. Mais uma vez, obrigado.
0: Fazemos sempre tudo com muito carinho, com muita dedicação, amor. Falar no microfone aqui da Verdinha é uma responsabilidade grande, né? A gente sabe disso. É sempre um aprendizado para mim estar com vocês, sempre aprendo com cada um de vocês. Então, é muito satisfatório para mim estar aqui dividindo com vocês informações, principalmente dos nossos times cearenses, e falando do futebol em si, né? Então é maravilhoso sempre estar aqui no domingo com vocês, seja com você, com o Jurani, e tem outros que fazem parte também aqui da bancada, né, do Domingo Esportivo. Então, obrigada a todos.
2: Eu ainda vou fazer um programa em que eu vou botar muita música assim no meio das coisas que a gente fala, sabe, Aguiar? Sim. Por exemplo, ela falando aqui, eu me lembrando de uma música. Aí o outro fala ali, eu me lembro de outra música. Ela falando aqui, foi muito bom estar com você, eu me lembro logo da Xuxa. Que bom estar com você, brincar com você, né?

Por aí. Olha, com os agradecimentos de Jurani Parente, o titular desse programa, com os agradecimentos da direção de Delfonso Rodrigues, o Dudu, do Fábio Ambrosio, do Gustavo de Negreiro, Denise Santiago,